0: Era um município ali, ó.
1: Pardon?
0: Era um município ali, ó.
1: I don't understand, sorry.